Mas não venha contando mentirinha, rapaz. Não ponha no meu samba comparsa demais. Quem vem